0: Minha gente, né? Se for terminar.
1: Sim, por aí. Vamos ao ambiente, por aí, por lá.
0: Não. For Alpha 2.
2: Alpha 2.
0: See you, Bravo. Can you please open the 68?
2: Ready first on 19th Street. Please do your checks. Thank you.
0: Yeah, whatever.